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galera. Rapaziada, chega mais, chega mais. Vou mostrar pra São Paulo como funciona a nossa quebrada. O nosso swing, a nossa levada. Nessa aqui, ó.

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2: É agora, hein? Entrando no ar, uma hora direto só de flashbacks. Aqui na Rádio Litoral, primeiro lugar geral, a número 1 do Espírito Santo. O Geração Litoral tem a programação musical e edição do Marcelo Rangel, produção de áudio do DJ Jonas Brown e eu, Holiber Wanderson, aqui na voz e também na audiência nesta noite de sábado. No programa de hoje, a gente vai ouvir Bon Jovi, 11 Outros, LS Jack, Vini, Technotronic, Supertramp, Genesis e o Marcelo Rangel montou um primeiro bloco só de feat. Feat é a abreviação de featuring, que em inglês significa com a participação de ou em parceria com. Por exemplo, tem Charlie Brown com a participação do Falcão, do Rapa. Aliás, é o contrário, é o Falcão convidando o Charlie Brown. Tem Raimundos e CPM, Paralamas e Dado Villa-Lobos da Legião. Hoje tem até Ivete Sangalo, aqui no Geração Litoral, cantando com Nath Roots. E abrimos com Capital Inicial e Pitty, interpretando O Passageiro. A versão original em português, o Capital Inicial lançou no seu segundo disco, Eletricidade, em 1991, que tem também os sucessos Cai a Noite, Kamikaze e Todas as Noites. Eu disse versão em português porque a original, The Passenger, foi lançada em 1971 pelo Iggy Pop. O Passageiro, Capital Inicial e Pitty abrem o Geração Litoral.
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2: Uma oportunidade para as mãos de Salvador estarem para cima. Que nessa união Brasil-Jamaica em 2006, a gente teve a felicidade de compor uma música que dizia.

0: Essa versão de Que País É Este, interpretada pelos Paralamas do Sucesso e o Dado Villa-Lobos, guitarrista da Legião Urbana. Ela foi escrita pelo Renato Russo em 1978, quando ele ainda era da banda Aborto Elétrico, mas só lançou esse protesto em forma de música em 1987, já na Legião, no disco Que País É Este. Naquele mesmo ano, 1987, ela foi a música nacional mais tocada nas rádios. Mas aí, quando juntamos as internacionais, ela acabou ficando em segundo lugar, atrás apenas de Living on a Prayer, do Bon Jovi, e a gente vai ouvir uma dele, uma outra, daqui a pouco. Agora tem Mary Had a Little Boy, do grupo alemão de Eurodance Snap, lançada em 1990. Na verdade, é baseada numa cantiga infantil do século XIX, chamada Mary Had a Little Lamb, ou Mary Tem um Carneirinho. O segundo bloco do Geração Litoral toca ainda Technotronic, Black Box, Vini, LS Jack e Snap.
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0: Fechamos o segundo bloco do Geração Litoral com LS Jack, que era a banda residente e de apoio do programa Planeta Xuxa. O nome original do LS Jack era LSD Jazz, inspirado nas bandas de SD Jazz, como Jamiroquai. O terceiro e último bloco do Geração Litoral traz Bon Jovi, Genesis, Titãs, 11 Outros e a banda britânica Supertramp, tocando Dreamer, música do disco Crime of the Century, do ano que eu nasci, 1974.
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0: Mais uma daquelas músicas atemporais e sempre atuais. Carta aos Missionários, Uns e Outros, de 1988, foi feita durante o processo de redemocratização do Brasil e trata dos horrores dos conflitos armados e a manipulação ideológica na história da humanidade. A letra é uma crítica à hipocrisia, à violência e questiona líderes e generais que promovem a guerra e a destruição sob falsos argumentos. Qualquer semelhança com a história recente não é mera coincidência. Chegamos ao final do Geração Litoral de hoje. Quarta-feira, 18h, tem mais. Muito obrigado, Marcelo Rangel, pela programação musical e edição. DJ Jonas Brown, muito obrigado pela produção de áudio. E um agradecimento nosso maior ainda a você que tira um tempinho para ouvir a Rádio Litoral. Eu sou o Holliber Wanderson, e a gente se fala agora só no mês que vem. Eu saio de férias, mas o Marcelo Rangel tem umas edições do Geração Litoral arquivadas para a gente continuar ouvindo nas noites dos sábados de julho. Fique com Deus, tenha um excelente fim de semana e continue aqui na número 1 do Espírito Santo. Litoral, primeiro lugar geral.
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1: Essa aqui vai para as pessoas que sofrem ou já sofreram por algum tipo de preconceito na sua profissão. Nunca desista dos seus sonhos. 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
2: Te amo, meu irmão.
1: Vamos tirar essa onda junto?
2: Bora.
1: Eu sei que vocês amam essa aqui.

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0: César e Paulinho, em meu nome e em nome do inesquecível João Paulo, queria dizer da satisfação de estar cantando com vocês.
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1: Não dá pra sair acreditando em tudo que você ouve, não. Deixa que eu conto a verdade. Ou não, né? Deixa eu falar.

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1: 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Essa aqui é um ditado que diz: se você não cuida, ó, cuidado, viu?

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0: Muito bom dia, bebê! Natizinha chegou, hein? Agora são 9 horas e 5 minutos.
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0: Muito, muito bom dia, meu povo. Bom dia pra você, bebê. Olha quem tá de volta. Voltei das minhas férias, então quero dar o seu bom dia. Um bom dia pra você, bebê. Tô de volta das minhas férias, voltando nesse domingão. E a gente vai com tudo, né? Que hoje, dia 5 de julho, hoje Natizinha tá de volta. Hoje tem jogo da seleção brasileira e, claro, tem você matando a minha saudade. Que a gente foi, foram 20 com tudo, né? Que hoje, dia 5 de julho, hoje Natizinha tá de volta. Hoje tem jogo da seleção brasileira e, claro, tem você matando a minha saudade. Que a gente foi, foram 20 de dia 5 de julho, hoje Natizinha tá de volta. Hoje tem jogo da seleção brasileira e, claro, tem você matando a minha saudade. Que a gente foi, foram 20 de saudade. Aproveitei minhas férias trabalhando, descansando, indo na praia. Foi ótimo, mas estar de volta pra casa também é bom demais. Então você vem comigo, tá aqui no nosso WhatsApp, o 999-86-1050, que eu tô de volta, bebê! Então manda mensagem, me segue lá no Instagram, no @onatizinha. A gente vai torcer muito hoje pela nossa seleção brasileira. Então manda mensagem, manda seu alô, que muita música começa agora, bebê. São 3 horas de música direto. Agora é com Natizinha, que já voltou das suas férias.
2: 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Tem que respeitar, esquece, estourado.
0: Esquece, bebê. Bora!
3: Brasil!

0: por Alto Legal, João Gomes, Ele Não Merece Você, Amor de Fim de Noite, aquele potpourri delicioso, bebê. Então bora!
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0: Muito bom dia, meu povo! Natizinha de volta, bebê. Voltei das minhas sonhadas férias, no qual aproveitei muito. Mas esse ano, se Deus quiser, tirarei mais férias, se der tudo certo, de acordo com os meus cálculos, tá bom? E quero sua companhia comigo aqui, lógico, aqui no 999-86-1050. Já vem ele chorando suas pitangas em meu WhatsApp. Chora, bebê, chora, vai.
2: Bom dia, minha linda maravilhosa.
0: Meu carequinha.
2: Saudade de você.
0: A careca mais bonita depois do Hollywood.
2: Eu tava olhando seu Instagram de vez em quando, não tava nem comentando mesmo, porque tá deixando você de volta, tá de férias.
0: É, tô de férias.
2: Mas agora você voltou e agora eu vou lhe usar até ano que vem, porque
0: ai,
2: é nossa
0: que delícia.
2: Ano que vem, sai
0: de
2: fora.
0: Não, é esse ano de novo, esse ano de novo.
2: Você na Litoral, sempre legal. Vamos que hoje tem Brasil,
0: sim, é Brasil!
2: Brasil! Legal, fui.
0: Um beijo pra você, careca paraguaio. Se Deus quiser, se tudo der certo, de acordo com os meus cálculos, teremos férias esse ano de novo. Até porque eu tenho uns dias na casa. Eu acho que a gente, se fizer um cambalacho, um bem bolado aí, dá pra tirar mais férias, sim. Oi.
3: Bom dia, Natizinha linda.
0: Bom dia.
3: Bem-vinda de volta.
0: Obrigada.
3: Tamo junto e misturado.
0: É isso.
3: Um
0: beijo. É o nosso Morcegones. Viviane de Cidade Continental, bom dia pra você. Bom dia pra ela, Neuzinha.
4: Bom dia, Natizinha,
0: bom dia.
4: Sua linda. Que bom que você voltou das férias,
0: ai,
4: Nath. Senti muito sua falta.
0: Eu também senti.
4: E é claro que eu vou curtir esse domingão coladinha
0: Adoro.
4: Com você, porque o seu alto astral, Natizinha, deixa qualquer domingão mega especial.
0: Aí sim,
4: pra
0: aí
4: você
0: sim.
4: E pra todos os ouvintes, um domingo abençoado.
0: Ai,
4: beijos. E na Litoral, eu tô legal.
0: E hoje eu tô virada no, na pagiralha, tá, Neuza Silva? Por quê? Porque eu voltando das férias, hoje é domingo, amanhã não preciso acordar cedo, porque amanhã não tenho aula, eu posso acordar 11h50, que eu tenho que vir trabalhar meio-dia, né, que voltei das férias. Então tô de boa, já tô aqui no clima pra torcer pela nossa seleção. A minha vuvuzela já tá
5: Nath,
0: separada,
5: Nath.
0: Ó.
5: Olha a vuvuzela, Nath!
0: Vai! A minha vuvuzela já está separada. E então a gente... A gente só tem que torcer pela nossa seleção. Fala, Matheus! Oi!
6: Bom dia, amiga Nath.
0: Bom dia, amiga Nath.
6: Pelo Nath, missa agora há pouco, né? O sol tá brilhando. Um pouquinho de frio à noite. E hoje jogamos...
0: É mesmo?
6: O palpite 62, Noruega, um Brasil.
0: Ah, Matheus!
6: Matheus,
0: eu prefiro ficar de férias do que ouvir um áudio desse torcendo pela Noruega. Que vergonha. Uma vuvuzelada aqui pra você, Matheus, ó. Ai, ai, hein? Sai fora, rapaz.
7: Vovô, churrasquinho! 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

0: natural, eu tô legal, sorriso maroto, ferrugem. 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É isso, né? Agora são 9h34. Um bom dia, bebê. Bom dia, bom dia, bom dia pra você. Fica à vontade, tá? Tô de volta das minhas férias, querendo sua companhia. Então vem matar saudade aqui no 999-86-1050. Bora aqui nas mensagens. Tem beijo pra mandar pra Ju Souza de Alvorada. Tá curtindo comigo até as 14h, que é o meu expediente hoje. Abraço pro Wagner, tá por aqui também. É o Vaguinho de Oceania. Bom dia. Oi. Fala, Vaguinho. Solta do dedo aí, ó.
1: Bom dia, Natizinha.
0: Bom dia.
1: Bom dia, ouvinte da Litoral. Natizinha, bom retorno pra você.
0: Valeu.
1: Aqui é o Vaguinho de Oceania, cidade continental.
0: É ele aí,
1: na
0: ó.
1: Na Litoral, eu estou legal.
0: Valeu, Vaguinho.
1: Brasil.
0: Vai, Brasil. Brasil. Um beijo pra você, Vaguinho, também pro Beto, é o Beto Penitente.
2: Bom
0: oi.
2: Bom dia, Natizinha.
0: Bom dia.
2: Penitente Colatino.
0: A penitência
2: bom
0: de hoje, hein?
2: Para tu.
0: Valeu.
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0: Não, calma aí, calma aí, calma aí, calma aí, calma aí, calma aí. Você vai vir com uma reflexão? Então, peraí, vamos mudar a trilha, vamos botar ordem nessa casa, vai lá. Agora sim, reflexões com Beto Penitente, bora lá.
2: 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Às vezes, o silêncio é apenas uma maneira de esconder o que o coração não consegue controlar.
0: Caraca!
2: Bom dia, minha amiga.
0: Rapaz.
2: Bom dia, Luiz Amendoim. Bom dia, Leomar de Linhares. Bom dia, ouvintes da Litoral. Na Litoral, estou legal.
0: Beto, uma salva de palmas para você. Um silêncio vale mais que mil palavras. Voltando aqui a reflexões de Beto, penitente, diretamente de Colatina. Vai lá, mais uma vez, vai. Pra você que não prestou atenção, presta atenção agora.
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0: Penitente Beto de Colatina. Uma salva de palmas de novo. Beto, eu já não sei nem mais o que, que eu vou falar a partir de agora, tá?
3: Rádio eu tô ouvindo.
0: Rapaz?
3: Litoral, é claro. Litoral, é claro.
0: Então é isso, né? Começamos o nosso domingo com o pé direito. Já temos a nossa reflexão com o Beto. Tem matar saudade aqui da minha ciumeira.
4: Bom dia, bom dia, bom
0: olha
4: dia,
0: aí,
4: Natizinha. Que bom que está de
0: tô
4: volta.
0: De volta.
4: Maravilhosa. Estava morrendo de saudade,
0: eu
4: viu?
0: Eu tava.
4: Achei que essas férias não acabaram mais.
0: Ah, não,
4: tá?
0: Para,
4: pelo
0: para.
4: Pelo amor
0: para,
4: da madrugada,
0: para,
4: hein, Natizinha?
0: Já tô com saudade.
4: Já estou por cá, ligadinha, te ouvindo.
0: Adoro.
4: Bom retorno,
0: obrigada.
4: Natizinha. Beijos, Cris de Vila Graúna. Um ótimo domingo pra nós.
0: Um beijo pra você, Cris, maravilhosa, minha ciumenta. Cris, vai dar certo esse mês ainda, esse mês não. Esse ano ainda, vou tirar mais uns 10, 20 dias de férias aí. Se tudo sair como esquematizado, hein? Abraço pro Melquíades de Santo Inês, tá curtindo aqui junto comigo, junto com a irmã Edileuza também. Marcos Gargamel, Jardim Camburi. E fala, meu bebê!
5: Bom dia, bom dia, bom dia!
0: Bom dia!
5: Natizinha,
0: a
5: minha
0: bebê!
5: Que saudade de você!
0: Ai, que delícia!
5: Você de Interlagos, mais conhecido como
0: vamos.
5: Carioca, motor de aplicativo. Bora pra cima, aqui pra baixo é contramão!
0: Eita!
5: Papai!
0: Já tá eita! Eita!
5: Saudade, eita! Bebê! Seja bem-vinda de volta e vamos pra cima, né? Você daí e eu de cá.
0: Ui.
5: E não podemos esquecer. Logo mais tem seleção. 2-0 pra nós. Só esquece! Fui e na Litoral eu tô legal. Beijo, minha linda!
0: Eu posso tirar 30 dias de férias, um ano de férias, que o áudio do Carioca, Rosenberg, motorista PP vai ser sempre a mesma coisa. Daqui a pouquinho tem seleção, hein? A vuvuzela aí, ó.
5: Ah!
0: Já estamos aqui em ritmo pra torcer pela nossa seleção brasileira. Já me sinto exalizada, bebê.
6: Brasil! Brasil! Brasil.

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0: dia, bom dia, bom dia, bebê. Agora são 9 horas e 51 minutos, hein? Você tá curtindo aqui na Rádio Litoral, a rádio que é número 1 em audiência geral. E você tá junto comigo, tá? Nathzinha de volta, bebê. Ai, que delícia!
1: Ai, que delícia!
0: Então já vem mandando mensagem pra mim no zap, no 999-86-1050. Mandar um beijo aqui pra ele. Tá com saudade também. É o tio Burro. Tio Burro lá de Vila Batista, Vila Velha. Beijo pra você. É o nosso William Moura. A Mary! Oi, Mary!
2: Que beleza de mulher. Quem é ela?
0: Ah.
2: É a Nathzinha da Litoral, linda e bela.
0: Ah.
2: Seja bem-vinda, Nathzinha.
0: Gostei.
2: Curtiu muito suas férias?
0: Claro.
2: Um bom dia, um ótimo
0: Obrigada.
2: Domingo. Aqui é Mel de Vale Encantado, passando para desejar tudo de bom para vocês e dizer que na Litoral eu tô legal.
0: Um beijo para você, Mary. Vou até parar aqui a trilha pra gente ouvir esse pedacinho de novo. Alta contemplação da minha pessoa. Bora lá, vai.
2: Que beleza de mulher. Quem é ela?
0: Quem é
2: a Nathzinha da Litoral, linda e bela. Seja
1: Ai,
2: bem.
1: Que delícia.
0: Um beijo pra você, Mary. Obrigada por tanto carinho, lindeza.
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0: eu amei! Eu amei, eu amei, amei. Gente, olha, eu sou a maior biscoiteira do Instagram, sabe? Depois que eu perdi meus 40 quilos, graças a Deus, Monjaro existiu aí. Perdi meus 40 quilos, fiz procedimento estético e tudo mais. Eu virei a maior biscoiteira do Instagram. Eu já era antes, agora só potencializou o meu trabalho. E aí vocês ficam me elogiando ainda. Aí vocês... eu vou perder a minha humildade. Aí a culpa vai ser de vocês, já tô avisando, hein?
4: Bom dia, Nathzinha.
0: Bom dia.
4: Domingo.
0: Oi, bebê.
4: Jogo do Brasil mais tarde. E você voltou a trabalhar.
0: É isso.
4: Que bom, como é bom estar nesse domingo em casa, ouvindo a melhor e ouvindo a melhor locutora do Brasil.
0: Aí sim, hein?
4: Nathzinha. Seja bem-vinda, Nathzinha.
0: Obrigada,
4: vamos,
0: Fábio.
4: Vamos, vamos. Manda um alô pros meus filhotes, marido, Eduardo, Viúva. E eu estou aqui com você, tá?
0: Adoro.
4: Estou agarradinho com você, hein? E na Litoral, eu tô mais que legal. E hoje vai dar Brasil, hein? 2-1.
0: É isso,
4: um,
0: bebê. Ó, vamos ela. Vai, vai dar Brasil, bebê.
1: Brasil!
0: É isso, beijo pra você, Fábio, pros filhotes Maria Eduarda e Davi Lucas. Bora ouvir aqui o podcast. Vai férias, volta férias e Jana do Centro de Vila Velha, sempre com o seu podcast. Vai lá.
5: Bom dia, Nathzinha.
0: Bom
5: dia.
0: Oi, bebê.
5: Passando pra desejar um excelente domingo pra todos. Cadeira cativa como eu.
0: Uh-huh.
5: E desejar boa sorte pro nosso Brasil. Vai dar hoje 2-1, Nathzinha.
0: É mesmo?
5: Tô aqui já na prepara aqui do rango, pensando, na verdade, o que, que a gente vai fazer hoje de bom. Hoje nós vamos, na verdade, fazer um franguinho na airfryer, aquela coxinha da asa, com uma linguiçinha, tomar uma cervejinha e ficar todo mundo de boa.
0: Ai,
5: um grande beijo, minha amiga, da sua amiga Jana, do Centro de Vila Velha. Nathzinha, minha mãe, Dona Teovina, mandou um grande beijo pra você.
0: Beijo
5: Manda
0: pra
5: um
0: você
5: beijo
0: também.
5: Pra ela também.
0: Um beijo pra você, Dona Teovina, beijo pra você também, Jana. E localização, tá? Coxinha da asa, linguiçinha, uma cervejinha bem gelada. Agora, pra mim, a cerveja tem que ser sem glúten, entendeu? Por conta dos processos inflamatórios, eu tô tentando cortar o glúten. Aí, aquela cervejinha sem glúten, ó. Bom demais, viu, Jana? Um beijo, sua linda.
6: Bom dia, Nathzinha.
0: Bom
6: Luiz,
0: dia.
6: Motorista aplicativo, Uber dos Pampas Gaúchos, passando pra dar aquele alô. Um grande abraço, um bom domingo pra todo mundo e Brasil na cabeça. Eu tô legal.
0: Um beijo pra você, Luiz, o nosso motorista de app. A galera da doceria, a La Doceria, tá aqui com a gente também. Manda um vídeo, ó.
7: Bom dia, Nathzinha.
0: Bom dia.
7: Tô aqui só nos preparo dessas delícias, dessas sobremesas. Daqui a pouquinho estarei aí em Tabajara. Olha só as delícias.
0: Aí não dá, né? É covardia, covardia. A galera da La Doceria, lá vai estar em Tabajara vendendo vários doces. No vídeo aqui, ela mandou um vídeo com um copo da felicidade, fatias de bolo, fatias de brownie. Rapaz, a intolerância à lactose, eu até que eu vontade de fazer aquela arriscada. Ainda mais que tem um copo aqui da felicidade de morango. Eu sou viciada em doces que tem morango. É, galera. É, Vanusa. Anotei seu nome aqui na minha agenda, tá? Tá anotado. 9h55 da manhã fazendo isso comigo. Ai, ai.
8: Bom dia, Litoral.
0: Bom dia.
8: Eu quero ouvir uma música bem maneira, bacana. Aqui é a Fabiana Barbosa Xavier, mora do Cachoeiro de Catimirim.
0: Tá bom.
8: Tenho 24 anos.
0: Um beijo pra você, Fabiana. Então aqui uma música. Eu particularmente adoro essa música. Espero que você goste também.

0: Litoral Alto Legal, agora são 10h14, acabou de curtir, gente, essa música aqui também, hein? É uma galera que é assim, Mineirinho e Sai da Minha Aba, Alexandre Pires, bebê! Alexandre Pires, que esteve aqui no nosso estado recentemente, né? Foi aniversário de Cariacica, minha cidade, onde eu moro, onde eu resido, né? Há 29 anos, e veio o Alexandre Pires para comemorar mais um ano de aniversário de Cariacica. 136 anos foi nas comemorações. Foi bom demais o show que eu fiquei sabendo, viu? Abraço aqui pra Adelina, Adelilda não, a Índia de Linhares. Bom dia, Índia!
1: Bom dia, minha princesa linda.
0: Tudo bom?
1: Vamos fazer um combinado?
0: Vamos.
1: Bloqueia. Bloqueia o Matheus Trevisani.
0: É
1: bloqueia
0: isso.
1: Ele.
0: Vou bloquear ele. Um beijo pra você. Índia, você que mora em Linhares, faz o favor e vai lá dar uma vuvuzelada no Matheus. Vai lá e dá essa vuvuzelada nele. Porque não está merecendo, Matheus, não está merecendo ser digno de ser brasileiro depois dessa tramoia que ele fez de falar que vai ganhar a Noruega. Aí não dá pra mim, não. Vamos fazer um boicote do Matheus aqui nessa rádio. A gente vai parar de rodar os áudios dele por um bom tempo. Vamos deixar por um bom tempo, porque a gente não sabe quando vai voltar. Quando a gente fizer as pazes com ele, aí sim.
2: Oi. Bom dia, litoral!
0: Bom dia, Juveruber!
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0: Aí sou eu mesmo.
2: Minha ídola, meu tudo, que saudade da sua voz.
0: Ah,
2: nos
0: que
2: microfones
0: isso.
2: Da melhor da Rádio Litoral, Natizinha.
0: Tô de volta.
2: Seja muito bem-vinda, você fez muita falta.
0: Obrigada,
2: Juveruber. Por mais que as férias foram merecidas.
0: Foram.
2: Mas você fez muita falta, hein?
0: Não, obrigada.
2: Estou aqui mesmo que de longe, Santa Teresa City.
0: Ui.
2: Ligadão aqui em você, hein? Porque na Litoral, o Juberuba agora tá muito mais feliz com a Natizinha e muito mais legal. É nóis.
0: Adoro.
2: Bom domingo, Brasil 4-2, Natizinha. É nóis, hein? Fui.
0: Abraço pra você, Juberuba. Bora torcer pela nossa seleção, bebê. Gostei do placar. 4-2, Brasil e contra a Noruega. Eu acho que primeiro a gente vai tomar aquele aperto, né? Igual foi no último jogo. Noruega vai abrir o placar, mas a gente vai fazer de virada, que de virada é sempre mais gostoso. É isso, tá? Anota aí. Abraço aqui pra Adriana, de Jardim Azteca, maravilhosa. Adriana, acho que comentou lá no meu vídeo, eu acabei de postar um vídeo lá no meu Instagram. Se você não me segue, faça o favor, vá lá me seguir no Instagram, no @onatizinha. Acabei de postar um vídeo sobre o retorno das minhas férias. Acho que a Adriana deixou seu comentário lá. Obrigada, Adriana. Vai lá pra você ver também, não só esse, quanto outros conteúdos. Inclusive, eu falei mais cedo aqui que eu perdi 40 quilos, né? Graças a Deus o Monjar existiu. Natizinha ficou no shape. E a Alcione Aparecida, que é do bairro Niterói, em Atiro Vivacqua. Natizinha, eu também já perdi 40 quilos. E sei o que você está sentindo com esse negócio de autoestima aumentada depois deste emagrecimento. Pois é, eu estou ficando totalmente, Alcione, totalmente sem humildade. Eu tô perdendo toda a minha humildade. Olha, vai ter que fazer um curso pra voltar minha humildade. Porque, sem coisa, eu sou biscoiteira demais. Não dá pra defender mais, não dá.
3: Natizinha, bom dia.
0: Jortito
3: da Curitiba. Que bom te ouvir, que bom que você voltou. Hoje tem jogo do Brasil.
0: Tem jogo do Brasil.
3: E eu ia te pedir pra você, se for possível, tocar em Barão da Pisadinha. Eu vejo com todos meus amigos lá de Cariacica, Vila Velha.
0: Deixa eu ver se vai tocar.
3: E pra você, né?
0: Ah, obrigada.
3: Beijo, bom dia.
0: Um beijo pra você, Jorge. Daqui a pouquinho toca um Barões da Pisadinha. Porque agora vai ter a sequência Litoral daqui a pouquinho pra você poder curtir. E logo em sequência vem uma sequenciazinha de Barões da Pisadinha, viu? Um beijo. Oi.
4: Bom dia, tia Natizinha.
0: Bom dia.
4: Eu sou Joana.
0: Oi, Joana.
4: Aqui de Alto Juatuba, Laranja da Terra.
0: Lindeza, gente.
4: Eu queria que você mandasse o anúncio pra mim. Pro meu pai que tá lá em Fundão viajando.
0: Uhum.
4: E pra minha mãe.
0: Oh,
4: Deus te abençoe.
0: Que lindeza. Final,
4: eu tô mais que legal.
0: Um beijo, Joana. Beijo pra toda a sua família também, diretamente de Juá, em Laranja da Terra. Que lindeza, gente. Maturidade nenhuma pra essas crianças.
5: Bom dia, galera da Litoral. Aqui é Edna do bairro da Penha.
0: Fala, Edna.
5: Hoje tem Brasil.
0: Brasil.
5: 2-1, hein? Meu placar. Bora, atrás vem gente. Beijo, manda um beijo pra essa galera massa aqui. E pra minha neta maravilhosa, Dudinha. Uhul!
0: Vem com essas coisas que atrás vem gente, que depende. Depende da pessoa que você tá falando. Nem todo mundo dá pra vir com esse negócio de atrás. Vem gente não, Edna. Senta do...
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3: Na Litoral, tá legal? Agora são 10h26, você acabou de curtir a Sequência Litoral, bebê. 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E agora, bebê, clima de seleção, hein? Bora! Calma aí, vai vuvuzela de novo, vai!
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2: Na Litoral, tá legal, agora são 10h43, você acabou de curtir Caixa Postal do Tiaguinho, bebê! Manda mensagem pra mim, mas aqui não é Caixa Postal, não, aqui é no nosso WhatsApp mesmo. O 999-861050, a nossa Bubuzela já está separada, vai, Bubuzela! Ah! Pra gente torcer pela nossa seleção brasileira e, claro, com a sua participação também aqui no nosso WhatsApp. O 999-861050. E hoje eu estou como? Eu estou um nojo! Aí, ó.
4: Eu. Bom dia, arroba o Natizinha, ou avião turbinada litoral. Aqui é o Rubinho, motorista aplicativo de Cobilândia. O nojo. Ô, Nath, domingo nós tá como?
2: Como?
4: No Corre da Moeda.
2: É mesmo, né?
4: Desde as 4 da madruga. Ixi. No estilo Bacurau.
2: Ixi.
4: E patrão só vai liberar às 16 da tarde, com meta ou sem meta.
2: Não tem jeito.
4: Pra assistir o jogo da seleção. Iu. E qual é a música? Se a canoa não virar, olê, olê, olá. Vão virar a canoa
2: eu
4: da Noruega. E
2: na
4: litoral, eu tô legal.
2: Um país onde tem creu que errou na fila do pão. Não é nada, não é nada. Hoje a canoa da Noruega vai virar e vai virar bonita, hein? O Valtair Costa tá curtindo com a gente também, diretamente de... Natizinha mandou pra minha namorada Aldenise, minha filha Nayane, e pra mim Valtair Costa. Não mandou o bairro dele e falou que hoje a vitória é brasileira, bebê.
0: Brasil!
2: A Lúcia Braga de Vila Graúna tá por aqui também. Rodrigo, motorista de APP, fala, bebê.
5: Fala, Natizinha. Bom dia, minha querida.
2: Bom
5: tudo bem?
2: Bom dia, tudo bom.
5: Rodrigo, queridão, motorista de aplicativo aqui de Cachumirim. Aqui, fala comigo.
2: Uhum.
5: O Oliver Anderson,
2: uhum,
5: falou na rádio que você era ou é árbitra.
2: Eu?
5: Da FIFA.
2: Eu?
5: Que isso, ah. Natizinha? Você tá do que moral, hein? Rapaz. Aqui, manda aquele abraço especial, né? Pra Lucimar, minha esposa.
2: Uhum.
5: Meus filhos Guilherme e Isabela. Tô com uma rodagem, hein?
2: Uhum.
5: Levando a galera para churrasco, depois do jogo buscar a galera.
2: Uhum.
5: E vamos que vamos. Bora, Brasil!
2: Um beijo pra você, Rodrigo.
5: Legal, Natizinha. Beijos.
2: Um beijo.
6: Olha a bubuzela, Nath.
2: Ah. Rodrigo, vou te falar a verdade, né? Eu não sei nem o que é um impedimento. Quanto mais ser árbitra da FIFA. Quem foi árbitra aqui, quem era? Era a Sol que trabalha com a gente pela manhã. Agora tá fazendo de 5 da manhã até as 10 da manhã. A Sol sim foi árbitra. Natizinha é a própria Solineusa do futebol. Não entendo nada, mas estou lá torcendo. Meu look já tá separado. O importante é participar. Oi! Oi, Lucas!
7: Ei, Nati. Bom
2: Oi,
7: dia!
2: Bebê. Bom dia!
7: Ó, placar do Brasil hoje vai ser 2-1. Entendeu?
2: Uhum.
7: Esse jogo aí, ó, é ansiedade, na flor da pele, bebê.
2: É mesmo?
7: Né? Com aquela cervejinha gelada, escutando no litoral e vendo o jogo. Tudo junto, que é loucura pura, bebê.
2: Eita!
7: E é isso. Meu nome é Lucas Capel, sou do bairro Piranema, Cariacica. Brasil! Vai, Brasil! Beijão. E na litoral, tô mais que legal.
2: Abraço pra você, Lucas. Eu entendo, vai ser aquela misturada boa, como bom brasileiro sabe proporcionar aquela festa de qualidade. A Jussara Soares, de Boa Sorte, Cariacica, tá por aqui também. Um beijo pra Edna, de Porto Novo. Beijo pra você, Edna. Beijo pra Kel Tavares, de Santo Inês. Mandou mensagem pra mim também. Fala, Kel.
8: Bom dia, Natizinha. Tudo bem?
2: Tudo bom?
8: Tô aqui na faxina e ouvindo a litoral, curtindo essas músicas lindas.
2: Adoro.
8: Natizinha, eu acho que essa vuvuzela sua aí tá bem fraca.
2: Uau.
8: Não vai animar nada, não,
2: que
8: hein?
2: Que isso?
8: Se quiser, é só chamar minha filha, que ela tem uma vuvuzela presa na garganta.
2: Para, eu tô falando.
8: Beijo, meu amor. Ótimo dia. Que é o Tavares aqui de Vila Velha, Santa Inês.
2: Então, bora ouvir a vuvuzela da filhota, a filha Duda, da Kel Tavares de Santo Inês. Ouvindo em primeira mão, que eu também não ouvi antes, tá? É, rapaz, a vuvuzela dela tá melhor que a minha. A minha tá só assim, ó.
6: Olha a vuvuzela, Nath!
2: Essa vuvuzela aqui, vou botar no 2 pra gente ver como vai ficar. Se eu soltar uma voz dessa amanhã, eu pego 7 dias de atestado.

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0: Pichote!
1: Pichote, bebê proibido é mais gostoso, 11 e 2. Na Litrota Legal, você continua curtindo o Bebê a Rádio, que é número 1 no Ibope. Natizinha no comando, voltando das suas férias, eu quero sua companhia, tá? Manda mensagem pra mim no zap, o 999-86-1050. Já bora soltar a nossa vuvuzela!
2: Olha a vuvuzela, Nath!
1: Aí, que isso? Fala, Zé, fala comigo, vai, Zé. Olha ele aí. Ele tá assim, ó, no pagodinho, assim, ó. Ele mandou um videozinho lá, cortando os cabelinhos, deixando todo mundo bonitinho pra assistir o jogo da Seleção Brasileira.
3: Bom dia, Natizinha. Seja bem-vinda, minha querida. Sou aqui do Salão Zé Bonitinho. Tamo aí, cortando os cabelinhos e curtindo a melhor litoral.
1: Se quiser
3: aparecer cortando os cabelinhos, até meio dia eu tô aí na litoral. Tô mais que legal.
1: Mais uma hora não, 57 minutos de expediente pro Zé Bonitinho. Se você não cortou seu cabelinho, corre lá pra cortar o seu, hein? Porque daqui a pouco, bebê, depois do meio-dia, quem fez, fez. Quem não fez, não faz mais nada. Vai dar meio-dia aqui, eu também vou revisar se continuarei até as 2 da tarde. A gente tem que fazer um combinado aqui. De repente, eu vou embora e ninguém conta pra ninguém. Olha que ideia boa.
4: Bom dia, Natizinha. Fala, quero mandar um Hélio. Oi pra Carla aqui do Cachoeira Primeirinho, eu, Hélio Perim, pra todo mundo que vai vir aqui assistir o jogo com a Litoral. Tô muito mais legal. E pra Carol aí de Vila Velha, Carol, em Vimercate.
1: É isso, beijo pra você, Hélio Perim de Cachoeiro, Carol do Vimercate, a Raíssa Moscon do Pau em Vila Velha, beijo, mandando aquele beijo pra galera do fã-clube Suas Mentiras de Sorriso Maroto. Que linda, saudade de você, Gil Souza.
5: Ei, Netizinha, bom dia, bem-vinda de volta, manda vários beijos pra mim, hoje é meu aniversário.
1: Mentira, mentira.
5: E vamos bloquear o Matheus Cervezani.
1: É isso.
5: Beijinhos.
1: Um beijo pra você e um happy birthday. Gil Souza do Pro tá sempre com a gente aqui no nosso WhatsApp da Rádio Litoral. Também tá sempre lá no Instagram, no meu Instagram principalmente, sempre comentando, participando, reagindo. Gil, muita saúde pra você, muita paz, muito sucesso, tudo de bom, que você aproveita seu dia, que o Brasil te deu um presente maravilhoso hoje, ganhando ainda a Noruega e avançando mais uma fase, viu? E um happy birthday, lindeza. Aproveita mesmo que você pode. Oi.
6: Bom dia, Natizinha. Bem-vinda. Seja bem-vinda novamente.
1: Obrigada.
6: Ao Litoral.
1: Alô, alô,
6: Marciano.
1: Marciano
6: de Linhares. O que Matheus falou aí foi nada agradável.
1: Eu também tenho
6: pode
1: que concordar.
6: Pode falar com ele, também deve estar escutando a hora dessa.
1: Vuvuzela nele.
6: Brasil 2-0. Falou, Matheus?
1: É isso.
6: Brasil 2-0.
1: É isso.
6: Grande abraço, Marciano Linhares.
1: É isso, Marciano.
6: Na Litoral, tô legal.
1: Eu acho que a galera de Linhares tem que fazer um bem bolado, fazer aí um mutirão e ir lá em Japira e lá ensinar pro Brasil, pro Matheus como que se torce pro Brasil, porque desse jeito não dá. Vuvuzela nele. Exatamente. Aqui tem beijo pra mandar pro Paulo Sérgio, tá curtindo com a gente, mandando um beijo pra galera. Ele que tá curtindo em Graúna, em Marataízes. Beijo pra você, Paulo Sérgio. Edneia Luz de Vila Nova de Colares, tá assim, Natizinha, sou brasileira, ganhando e perdendo, mas a minha torcida já está garantida, né, Ildo?
7: Ei, Nath!
1: Ei, Nath!
7: Ildo, velho, tá na área aqui.
1: Fala
7: que
1: comigo.
7: Saudade de você,
1: de
7: minha
1: volta.
7: Querida. Tamo junto. Nega Véia já fez aquele treinozinho só pra botar os músculos no lugar.
1: Eu tô
7: e
1: querendo.
7: Já lavei o muro todinho na bomba.
1: Eita.
7: Pra minha cunhada dar uma
1: é
7: geral.
1: É o Brasil
7: na casa,
1: que a gente
7: né?
1: quer.
7: E um bom domingo pra você, um bom início de trabalho.
1: Valeu.
7: Tá bom, minha querida? Tamo junto, a gente se vê.
1: Um
7: tá chegando
1: pra
7: já
1: você,
7: as corridas de vitória.
1: É isso, hein? Vou voltar agora, mais ainda, Ildo. Tô planejando já pra correr as 10 milhas, garoto. Vou voltar também a participar mais das corridas, que eu fiquei um pouco ausente, né, por conta da cirurgia que eu fiz. Eu fiz a mastopexia e agora eu já tô liberada pra correr novamente, então a gente vai se encontrar muito junto com o Nega Véia. Nega Véia no pódio, eu lá assim, ó, aplaudindo muito, que pódio eu não prometo, mas a corrida, a zoeira, eu tenho certeza que estarei presente, né, Zé? Fala.
8: Ei, Nath, bom dia.
1: Bom
8: aqui
1: dia.
8: É Marcela de Linhares.
1: Marcela.
8: Queria dar um alô
1: é
8: pro meu maridão. Tamo aqui se preparando pro jogo do Brasil mais tarde.
1: Uh-huh.
8: de 2-1, hein? Opa! Brasilzão. Queria mandar um abraço pra toda a minha família, pros meus filhos, um bom domingão pra todos. Beijão.
1: Um beijo pra você, lindeza. Beijo pra você, Marcela de Linhares. O Renato Silva, bom dia.
0: Bom dia, boa tarde, boa noite, né?
1: Boa tarde, boa noite.
0: Você tá doido? Fui aí buscar meu ingresso, já aproveitei e conheci os gêmeos.
1: Você viu os gêmeos mais amados do Brasil.
0: Você tá doido, não é perigoso?
1: É perigoso.
0: Aquele abraço assim, é bom retorno aí, viu? Feliz em ouvir sua voz aqui na rádio. Você tá doido?
1: Não é isso.
0: Mais legal.
1: Pois é, o Renato veio aqui, gente, em pleno domingo, voltando de férias. Ele não dá uma folga pra mulher que veio trabalhar hoje na sua volta de férias. Veio aqui buscar seus ingressos, conhecer os meus filhos, meus gêmeos, né? Os gêmeos mais amados do Brasil. Se você quer conhecer meus gêmeos, é só ir lá no meu Instagram e futucar. Lá no @onatizinha, porque eu sou mãe de pet e mãe de gêmeos também. E beijo pra você, Renato. Aproveita seu show. Ele tá levando também, ele levou pra casa, par de convites pra poder curtir Belo. 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Beijo pra você, Renato. Obrigada pela visita hoje, viu? Oi!
9: Bom dia, Natizinha.
1: Bom dia.
9: Bom retorno pra
1: Obrigada.
9: Você. Tava morrendo de saudade.
1: Também tava, Eliane.
9: Vamos que vamos. Bom domingo pra você. Vai, Brasil!
1: É isso. Beijo pra você, lindeza. E pra fechar aqui, o meu amigo Tadalafilo de Santa Teresa.
10: Bom dia, bom dia, bom dia.
1: Bom dia.
10: Natizinha, como é que você tá?
1: Tô ótimo, meu amigo. E você?
10: Passando pra falar que hoje Brasilzão é 2-0.
1: É isso.
10: Fora o show, fora o baile, tá? Estamos aqui no Santa Teresa. Climazinho gostoso. Previsão de uma chuvinha na hora do jogo. Tamo aqui, na Vinícia.
1: Ai, que delícia.
10: Passando pra te dar aquele abraço, minha querida. Fica com Deus aí, você sabe que você mora no nosso coração.
1: Você também mora no
10: valeu,
1: nosso.
10: Valeu, Nath. Na um Litoral, beijo. Tô legal. Valeu.
1: Um beijo pra você. Cássio, eu tava falando até de você, da galera da Vinícia, da Lili, da Luíra, que foi aniversário da patroa nessa semana. Mandei os parabéns pra ela e falei que eu tô devendo uma visita na Vinícia, um dos cardápios maravilhosos que tem lá em Santa Teresa. Tô doida pra visitar novamente vocês e principalmente revê-los, né? Além da... 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Beijo pra vocês. 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

0: Litoral, tá legal? 11h22, bebê, bora com Bom Dia! Bom dia, bom dia, bom dia! Você tá curtindo muita música, são 3 horas de música direta, é a Maratona Litoral, 3 horas de muita música sem nenhum intervalo comercial. Então já manda sua mensagem, manda seu beijo, manda seu alô no nosso zap que está liberado para sua participação. O 999-86-1050, né, Silvana?
1: Bom dia, Nath linda!
0: Bom dia, minha linda!
1: Seja bem-vinda das suas férias, obrigada. Espero que você tenha cansado bastante o corpo, o corpo descansado a mente.
0: Trabalhei demais, Silvana.
1: Tenha um bom domingo, um bom dia de trabalho.
0: Obrigada.
1: Também quero desejar um bom dia para todos os ouvintes da Melhor, que é a Rádio Litoral. E aquele bom dia especial, meu amor, que é por os amores da minha vida.
0: Quem são?
1: O Delay, meu esposo, a Carolina, minha filha, o Bernardo, meu genro, a minha filhinha do coração, a Maria Clara, minha netinha, minha princesa.
0: É isso.
1: Minha linda, um beijo bem, bem, bem gostoso e bem grande no seu coração.
0: Um beijo pra você, minha linda, Silvana do Santo André. E aí, tá mandando mensagem, tá curtindo a Rádio Litoral também, tá? Ah, vou mandar, antes de botar essa trilha, daqui a pouco eu vou voltar com os áudios, é que tem uns abraços aqui pra mandar, então bora com a trilha daquele abraço. Cadê? Aqui, ó. Aê! Aquele abraço pra Mara Lúcia, do Cachoeiro de Itapemirim, Francisco de Santo Inês, beijo aqui também pra Viviane, Cidade Continental, abraço pra Betânia de Tiradentes, Cariacica, Rosenberg, motorista de APP, Cristine Cortelete do Paú, Elisângela Gonçalves, Jardim Camburi, Renata de Serra Dourada 2, um beijo também pra Marinete de Taboazeiro, Hudson Guerati, Jardim Limoeiro, Sueli Ribeiro da Praia das Gaivotas, Luiz Flávio de Vila Betânia. Lá em Viana, Alessandra Barbosa de Soteco, em Vila Velha, Rosenberg de Interlagos, também em Vila Velha, beijo aqui também pra Suelen do bairro República, a Priscila da Glória, a Márcia Pessoa em Arariguaba, Cachoeira de Itapemirim, Gustavo Façarela de Santa Helena. Em Cachoeiro também, um beijo pra você. Agora sim, bora que mandar os áudios, que tem um bocado de áudio pra mandar, bora começar aqui com... Lidiane Scarpati, oi, bom dia.
2: Vai, hey, Nath, bom dia, bom domingo, domingo abençoado.
0: Voltei, bebê, voltei.
2: Tudo que é bom dura pouco, né?
0: É, boa, não tem
2: bom
0: jeito,
2: retorno,
0: né?
2: De férias, tô
0: obrigada,
2: te ouvindo,
0: meu amor.
2: Aí, pro meu esposo, aí, pro meus filhos, Renan e Tainá, e pra minha sobrinha Luana.
0: Aham.
2: Como sempre, acompanhando você até as duas.
0: É isso.
2: Na litoral, eu tô legal, Lidiane Scarpati, Cidade Continental. Beijo,
0: eu já falei, Lidiane, se a gente combinar direitinho, vai dar meio-dia, eu vou pra casa, vou me aquecer lá pro Jogo do Brasil, a gente bota o Maiá aqui no meu lugar e ninguém conta pro chefe. Ele já não tá me vendo tem muito tempo mesmo, não sabe como é que eu tô? Dá pra disfarçar, hein? Se vocês me ajudarem aí, me ajuda daí que eu ajudo daqui. Esse Leme Lourenço do bairro Aparecida, beijo pra você. Pra ela, olá, que saudade, Soninha.
3: Olá, Nativinha.
0: Olá.
3: Bom dia.
0: Bom dia.
3: Domingo, hein?
0: Domingo.
3: Nossa, pleno domingo, voltar de férias.
0: Eu também acho isso uma
3: querer.
0: Sacanagem, tá? Eu também tenho que concordar com você.
3: Por que que não fez uma tatuagem pro chefe pra
0: tá
3: voltar
0: vendo?
3: Da manhã?
0: Tá vendo?
3: Bom
0: tá
3: retorno,
0: vendo?
3: Beijo, beijo, Sônia de André Carlone.
0: Um beijo pra você,
3: fica
0: lindeza.
3: Com Deus, até a próxima.
0: E ainda tem beijo. Gente que tem coragem de falar, Soninha, que eu sou miguezeira, voltando a trabalhar em pleno domingo. Eu também acho uma puta falta de sacanagem. E principalmente pra quem fala que eu sou miguezeira. Pra mim não dá mais pra ser esse carro.
4: Bom dia, Natizinha. Eu só tô adiantando o almoço.
0: Aham.
4: Fazer uma maionese, uma costelinha com molho

0: chegando.
1: Oi. Dia, Tatinha. O Brasil nosso ia ficar 2-1.
0: 2-1?
1: Ah, mas o Brasil tem que jogar.
0: Vai jogar muito,
1: muito
0: hoje,
1: Tatinha.
0: Né? É isso.
1: Ah, beijo.
0: Um beijo pra você, Silvana.
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0: hoje, 5 da tarde, a gente vai estar como? Beber, cair e levantar. É isso, né? Tem jogo da seleção brasileira hoje, bebê, então! Brasil! Chama no zap do 999-86-1050. Fala, Geraldo! Bom dia!
1: Bom dia, Tezinha! Manda um alô aí para a Sirvei, o André, todo mundo que fala aqui na Copa Latina aqui. E hoje vai ser 2-1 para a Noruega, hein? A canoa vai remar hoje.
0: Sai fora! Eu vou parar de rodar os áudios de quem ficar falando que vai dar Noruega. Vou dar vuvuzelada nele. Manda vuvuzela aí, ó.
2: Olha a vuvuzela, Nath!
0: Manda vuvuzela nele. Não venha agora a seleção brasileira. Primeiro, eu preciso já de um novo look pra torcer sábado que vem pela seleção brasileira. Então, ó, se você vier aqui falar que vai dar na Noruega, eu vou bloquear.
3: E aí? Polina, você tá com as coisas ligadas na eleitoral, hein?
0: É isso,
3: pra
0: bebê.
3: Pra cima, Brasil.
0: É isso, bebê. Beijo. Brasil! É a Poliana Pereira. Beijo pra você, Poliana. Regina Claudiano.
4: Bom dia, Natizinha. Bom dia, sua
0: bebê.
4: Linda, maravilhosa. Que prazer ter você de volta.
0: Tô
4: com muita saudade de você.
0: Eu também.
4: Seja bem-vinda. E hoje é dia de jogos, de domingão, da Brasil, né, com certeza. Eu sou igual a você, não entendo nada no jogo, mas eu sou boa torcedora, então bora torcer. E torcer e ligadinha na litoral, né, porque na litoral nós estamos muito mais que legal. Agora com a sua presença, muito mais ainda. E você alegra tudo, gatona, beijo.
0: Um beijo pra você, Regina. Regina, é exatamente isso. O importante é participar da festa. A gente vai lá tá entendendo? Não tá entendendo nada. Eu, principalmente, eu tenho a primeira pergunta que eu faço quando começa o jogo é: pra que lado o Brasil faz gol? Eu preciso só entender isso. Sabendo isso, eu estou torcendo. Eu sei entregar no look, na animação, na diversão, na torcida, mas entregar entendendo algum lance, o que aconteceu, o que que é, taranã, não dá. Não conte comigo pra isso, que não dá. Né?
5: Ei, Nath, bom
0: dia.
5: Seja bem-vindo sua volta ao trabalho.
0: Obrigada, Elisete.
5: E hoje eu boto pra cá do Brasil 2-1.
0: É isso, Elisete, 2-1, nossa seleção brasileira.
6: Bom dia, Natizinha.
0: Bom dia.
6: Fabiana Mascarenhas, passando pra desejar um abençoado domingo para nós.
0: Obrigada.
6: Eu jurava que você fosse usando o Matheus Trevisan,
0: não é nada.
6: Quebrei a cara.
0: Não.
6: É, beijo pra todos de Rio Marinho, um abraço pros amigos taxistas. E na litoral, tô mais legal. Tô com o Matheus, hein? 2-0 Noruega.
0: Não, sai. Vuvuzela nela também, Fabiana. Ah, não.
2: Olha a vuvuzela, Nath.
0: Não. Eu já falei, vou repetir. Vou bloquear todo mundo que tá agorando o Brasil, hein?
2: Brasil!
0: Aí não dá. Vai entrar pro time de bloquear também. Fabiana também tá bloqueada. Quem mais aqui tá bloqueada? Calma aí que eu esqueci os nomes. Matheus Trevisan também tá bloqueado. Tem mais aqui que eu anotei, gente. Mas onde que eu coloquei o nome? Daqui a pouco eu acho a lista de bloqueados que eu anotei. Quem tá falando que vai dar Noruega, hein?
7: Bom dia, Natizinha!
0: Bom dia, bebê!
7: Hoje vai dar 2-0 pro Brasil! Beijo, amor da minha vida! Que bom que você voltou!
0: Um beijo!
7: Minha tua fé! Aqui, manda um beijo pra minha irmã Romilda e meu cunhado Sérgio, que veio lá de Belo Horizonte passar o final de semana comigo!
0: Opa! Um beijo pra você! Aproveita o irmão, bebê! Beijo, Rosilene, lá do Amaral! Hoje é Brasil!
8: Bom dia, Natizinha!
0: Bom dia!
8: A turbinada da litoral!
0: Saudade de você!
8: Pra você!
0: Quem é?
8: Bom retorno das férias!
0: Quem é?
8: Que tenha curtido bem.
0: Quem é?
8: Antônio de Alto Laje, falando da casa da minha amiga Tereza aqui.
0: Não, é só Antônio de Alto Laje. Não é Antônio de Alto Laje.
8: Vamos que vamos. O Antônio de Alto Laje, o gato branco, cheiroso e charmoso.
0: Ah, bom.
8: Um cheiro pra você, linda.
0: Ah,
8: pra todos os ouvintes.
0: Um beijo pra você. Eu também tô esperando a localização que alguém vai me mandar hoje pra também filar aquela boia, tá? Porque eu vou trabalhar até 2 horas da tarde. A não ser que vocês me ajudem aí no migué. Quero saber um lugar aí pra me poder filar aquela boia. Um beijo pra você, nosso Antônio de Alto Laje, gato branco, cheiroso e charmoso da Rádio Litoral. Fala, Ju! Oi!
9: Fala, e, Nath, bom dia, minha linda, maravilhosa dia. Aqui. Nath, esse Matheus Torezani, pelo amor de Deus, hein?
0: Não dá.
9: Quarta-feira, não dá. Era o Bruninho que tava aí. E ele falou também que a gente ia perder, né?
0: Bruninho?
9: Torcendo pela outro time.
0: Não.
9: Fala com o Matheus, ele fica no cantinho dele, porque o nosso Brasil hoje vai ganhar. Aí
0: exatamente.
9: Faz que nem o Bruninho falou, na quarta-feira. Matheus, eu vou te bloquear.
0: Eu vou.
9: Tem que fazer assim. Mas brincadeira da parte, tá? Na Litoral tá mais que legal. E hoje o nosso Brasil vai ganhar de 2-0.
0: Ah! É isso, bebê! 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Para fechar, bora eu ver.
10: Bom dia, Litoral.
0: Que é o Willis Negão.
10: Natizinha, minha linda. Tamo junto, querida. Aqui é o Willis Negão.
0: Junto
10: com Xaninha. Só Teco aqui. Uh-huh. E os filhos Willis e Wesley. Essa música é linda, né? Bato palmas, hein? Tamo junto, hein, querida?
0: Hein, querida?
10: Nesse domingão maravilhoso. É 2-0 pro Brasil.
0: Eita!
10: E acabou. Fechou.
0: Aí sim.
10: Tá Litoral, tô mais que legal.
0: Uhul!
10: Beijo, querida. Tamo junto, hein?
0: Uhul! Um beijo. Uhul! 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
12: A nossa maratona litoral acabou e eu volto já já com o nosso Axé Litoral, bebê. Não sai daí não, que é rapidinho.

0: falei que era rapidinho, né? Então bora beber. 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
0: Na Litoral tá legal, você já sabe, bebê. No domingão tem uma hora de muito axé pra você poder curtir aonde você estiver, fazendo aquele aquecimento pro jogo da seleção brasileira. Então bota o volume pra torar e manda sua participação também no nosso WhatsApp. O 999-861050 que já tá liberadaço pra sua participação. Manda beijo, manda abraço, me fala, tá curtindo o Axé Litoral também. E bora, nosso axé começa agora.
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0: na Litrota Legal, agora é meio-dia e 16, bebê. Foi só o primeiro bloco, tá? Só o primeiro pedacinho do nosso Axé Litoral, que continua já já. Mais música, mais axé pra você. Agora o nosso WhatsApp, o 999-86-1050, tá liberado pra sua participação. Então já manda mensagem, manda seu beijo, manda seu abraço. Bora ouvir aqui o Jefferson. Jefferson Andreata de Baixo Gandu. Fala aí. É isso aí que ele mandou. Mandou só um áudio sucinto, mas mandou fotinha aqui dele. Ele já tá com sua peruca, trajado da roupa do Brasil, pra torcer pela nossa seleção. Um abraço pra você, Jefferson. E digo mais, hein, Jefferson, ó.
1: Brasil!
0: Vai, Brasil!
2: Vai, Tatão! Não. Na Litoral, eu tô legal.
0: Delícia.
2: Eu sou o Juninho Vila Velha.
0: Um beijo pra
2: Brasil.
0: Você.
2: Brasil!
0: Brasil!
1: Brasil!
0: Abraço, Juninho, Rosimara Ramos. Oi, fala comigo.
3: Bom dia, Nath.
0: Bom dia!
3: Musa da jovialidade.
0: Aí sou eu,
3: que
0: tá?
3: Que bom você de volta em pleno
0: domingo.
3: Depende
0: domingão. Do ponto
3: que
0: de vista.
3: Maravilha, menina.
0: Depende.
3: Bem-vindo. Obrigada, Natizinha, por ter voltado pra nós.
0: É, voltei,
3: um
0: amor.
3: Um beijo pra todos os ouvintes de ótimo gosto e pra cada um daqueles que estão aniversariando hoje.
0: Happy
3: nesse
0: birthday.
3: Dia importante pra seleção brasileira
0: é
3: de
0: mesmo.
3: Futebol, né?
0: É mesmo.
3: Beijos, Nath. Rosimara Ramos de Nova Almeida.
0: Um beijo pra você, Rosimário, um happy birthday pra todos os aniversariantes, bebê. Fala!
4: Bom dia, Natizinha!
0: Opa!
4: Carlos de São Francisco Cariacica. Uh-huh. Passando pra desejar um ótimo domingo a todos. E o jogo do Brasil hoje, 2-0, daquele jeito. Gol do Neymar e Endrick.
0: Então, o Neymar eu duvido muito, entendeu? Mas do Endrick, eu tenho certeza que o nosso menino, nosso garoto, hoje vai ter o gol dele. Vou estar torcendo por ele também, assim como para todos os outros jogadores. O Neymar é que é mais complicado pro meu lado.
5: Bora, Litoral. Aqui é o Brutus de Castelo Branco, mandando
0: fala,
5: abraço
0: Brutus.
5: Pra Sandrinha, o amor da minha vida. Bora, é 2-1 hoje, hein?
0: Tá mandado, hein? Beijo! Gilvan Souza, de Serra Dourada 2, bom dia!
6: Bom dia, Latizinha! Aqui quem está falando é Calvão Gilvan, de Serra Dourada 2.
0: Que susto, menino!
6: Hoje tem Brasil e Noruega, hein?
0: Uhum.
6: E o meu placar do jogo do Brasil é...
0: É o quê?
6: Brasil 2, Noruega 1. Tchau, briga!
0: Tchau, de nada! Brasil!
6: Um abraço pra vocês e um beijo aí pra essa... Maçada dessa rádio maravilhosa Litoral FM pra minha esposa Kátia. Tchau, obrigado!
0: Tchau, de nada! Abraço pra você, o Gilvão Caboy!
7: Lá, Litoral, aqui é o Evandro da cidade de São Tiago, Minas
0: Fala,
7: Gerais.
0: Fala, Evandro!
7: Gostaria de mandar um abraço pra minha esposa Carol e pro meu filho Vitor.
0: Tá mandado, bebê!
7: Aqui em São Tiago está gelado. Fala, Vitor!
8: Oi, Litoral, aqui em Santiago tá muito frio.
0: Eu imagino que aqui na Vitória, aqui na Grande Vitória também tá um friozinho, assim, bem gostoso, um casaquinho tem que tirar do armário. Imagina aí onde vocês estão em Santiago, Minas Gerais, hein, que é um pouquinho mais subindo a serra. Ui, deve estar gostoso demais. Beijo pra vocês, aproveita.
6: Bom dia, Latizinha.
0: Bom dia.
6: Aqui quem está falando é Calvão
0: Giovanni. Ô, Calvão, acabei de te rodar, rapaz. Você mandou áudio em 30 WhatsApp diferente? Seu cara de pau. Ai, mandou áudio tão baixinho, mas é o Davi e a Maria Eduardo mandando um beijo aqui na Rádio Litoral. Beijo pra vocês, lindezas. Fala, meu amigo Madison. Oi.
9: Bom dia,
0: dia.
9: Meu amor.
0: Olha quem está
9: apareceu.
0: De volta. Eu mesma.
9: Já ouvindo a voz do Bruno, só do Bruninho.
0: Eu tenho
9: rádio.
0: Que concordar.
9: Você,
0: tenho que concordar.
9: Não dá, não. Você não
0: eu
9: pode
0: também
9: correr,
0: acho.
9: Não, Nath, pelo amor de Deus.
0: Ai, que
9: me abandonou,
0: não, posso
9: né?
0: Sim. Posso sim.
9: Beleza, é assim mesmo.
0: Não, não abandonei, não.
9: É assim mesmo.
0: Abandonei?
9: Tá rica aí, minha tá abandonando os amigos,
0: dera,
9: tá certo.
0: Que
9: viu?
0: Dera.
9: Mas é isso, vambora. Jogão do Brasil, nós vamos o quê? Trabalhar, não tem jeito, né? O Brasil que foi escalado pra seleção e não a gente. Beijo,
0: é
9: Natizinha, essa linda.
0: Um beijo, meu amigo Madison. No dia que eu ficar rica, você pode ter certeza que eu vou te contratar como meu sushimê pessoal, entendeu? Você não vai ter mais loja, vai ser o meu sushimê pessoal. Beijo pra você, lindeza. E agora, bebê, a gente continua aqui curtindo o Axé Litoral. Antes, mandar aqui um beijo pro meu amigo Matias.
10: Natizinha, Matias da Protevix aqui.
0: Uhum.
10: Essa semana vou estar aí levando o seu kit da corrida Protevix Night One. E vai ser 2-0 Brasil, tá?
0: Eita, lasqueira.
10: Vambora, sábado que vem, Brasil. Lá na Arena Protevix na Praia do Canto, hein?
0: Tô chegando, hein? Tô chegando. Já separa aí os meus convites que estarei junto com você e toda a galera da Protevix. Beijo, Matias. E eu continuo, bebê. Segundo pedacinho, segunda colocada do Axé Litoral.
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1: Na Litoral, tô legal, bebê. Você acabou de curtir mais um bloco do Axé Litoral aqui na rádio, que é número um em audiência. A gente fechando com o Xande Harmonia, né? Xande Harmonia, que tá da presença confirmada no Vital 2026. Além do Xande Harmonia, também tem outros convidados, assim como o Natizinha, que irá celebrar o seu aniversário no Vital desse ano, tá? Vai ser festa do aniversário, estarei por lá. Enquanto isso, o nosso Axé Litoral serve pra esquentar, pra gente relembrar as músicas, a dançar, aprender as coreografias, enquanto o nosso dia de se jogar atrás do trio não está chegando ainda, mas falta pouco, tá? Mandar um beijo aqui pra quem? Deixa eu ver aqui, mandar um beijo pra Márcia, a Márcia Pessoa. Oi, Márcia.
2: Oi, Natizinha, aqui é o Davi de Araraquara, de Cachorro de Itapemirim. Aham. Eu queria dar um alô pra minha mãe Mara, pra minha tia Márcia
1: e mais quem?
2: Pro meu irmão Daniel.
1: Olha!
2: Beijo!
1: Um beijo pra você, Davi. O Davi de Araraquara, que lindeza! Andréa Magalhães de Cachoeiro, fala comigo!
3: Ei, Natizinha,

0: Magalhães Cachoeiro. Muito feliz pela sua volta.
1: Obrigada,
0: parecia que essa
1: meu
0: série
1: amor.
0: Não ia acabar.
1: Ai,
0: não. E eu...
1: É um sonho do CLT isso daí mesmo. Ah, e calma aí, e...
0: E Brasil hoje, 3-1.
1: 3-1? É, eu também acho que vai ser 3-1. 3-1, primeiro gol vai ser da Noruega, lá da nossa Barbie lá que vai estar jogando lá, aquele menino maluco. E depois o Brasil vai dar aquela virada que a gente gosta. Oso, oso, oso de virada é mais gostoso. Fala, Fidelis, oi!
2: Vai dar Noruega.
1: Cadê?
3: É, brincadeira, né? Mas por que mesmo esse pessoal aí, pé frio?
1: Pé frio.
3: Isso não faz parte da família do Brasil.
1: Não vai não, vai não. Isso mesmo. O Fidelis, o áudio do Fidelis está tão alto que tá difícil até entender o que ele mandou. Mas ele falou bem assim que esse pessoal pé frio tá torcendo contra a nossa seleção brasileira, não pode fazer parte, vai estar todo mundo bloqueado aqui na Rádio Litoral, tá?
4: Brasil!
1: Um beijo aqui pra galera da Choplis, fala comigo!
5: Bom dia, Natizinha, bom
1: dia!
5: Retorno, saudade de você, se eu não fosse casada, eu tentaria sorte.
1: Eita!
5: É, pra esse povo aí que tá torcendo contra o Brasil, eles estão querendo engajamento, pô, tão querendo engajamento, aí vocês estão dando ibope pra eles, pô. Eles falam isso porque deveriam estar morando em outro país, não aqui. Se torcem para outro país, vai embora para outro país.
1: Exatamente.
5: Eliane Entregador, tamo junto.
1: Exatamente, Eliane. Falou tudo. Dá uma salva de palmas aqui para Eliane, ó. Eu não quero ninguém nessa maré de assar falando que não vai dar Brasil hoje, tá? A gente já tá aqui curtindo o melhor do Brasil, que é um axé, uma hora de axé, na melhor rádio do Brasil, que é a Rádio Litoral, e vai vir falar que não vai dar Brasil hoje? Sai pra lá, Urucubaca, sai
6: Bom
1: pra
6: dia,
1: lá.
6: Bom dia, Natizinha.
1: Bom dia.
6: Essa música que você passou aí, olha,
1: tem um
6: é
1: monte.
6: Um sucesso, tá?
1: É mesmo.
6: Foi, né? Eu gosto dela.
1: Eu também gosto.
6: É, manda aquele alô pra Colatina Maria Isabel, na Litoral, tu mais que legal. Seja bem-vinda, tá?
1: Obrigada,
6: gosto
1: meu amor,
6: muito
1: obrigada.
6: Da Litoral, na Litoral, tu mais que legal. Bom
1: um
6: dia.
1: Beijo, um bom dia pra você, Maria Isabel de Colatina, pro Pablo de Colatina,
7: sim,
1: Colatina também.
7: O Pablo de Colatina, estamos aqui na sintonia da Litoral. Eu e a minha namorada Lemoa, os dois cachorros, Zara e a Pretinha. E tome Brasil, pai. É nós, Brasil em cima da Noruega. É 3-0, é nóis.
1: Brasil! É isso aí, 3-0. Vamos meter bola em cima da Noruega pra eles aprenderem com quantos paus se faz uma canoa. Eu, hein, até parece?
8: Bom dia. Eu quero mandar um alô pros meus filhos Gael e Evelyn.
1: Uhum.
8: E um alô principalmente para o meu marido Pavismar.
1: Tá mandado, um beijo pra você.
8: E Brasil vai estar de 3-2.
1: Olha! Vai ser apertado, segundo aqui o placar, da minha amiga que tá mandando mensagem aqui, que foi a... Ela não falou o nome dela, não, né? Mas ela falou os abraços do filho Gael e Evelyn. E o Pavismar, que é o maridão também. A Lu de Cruzeiro do Sul, fala.
9: Tizinho, eu faço igual a você. Quero saber pra que lado o Brasil faz gol.
1: Não sei também,
9: mas
1: não.
9: Mas bora lá. Vai ser o placar hoje de 3-1 para o Brasil. Vamos
1: Boa.
9: Tirar a Noruega.
1: É isso aí.
9: É, desculpa aí aquele lá que faz parte do filme das Branquelas. Amei, amei o morder.
1: Um beijo para você, Lu. Hoje vai dar Brasil, bebê.
10: Olha a bubuzela, Nath.
4: Brasil! 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

0: Litoral tá legal, agora meio-dia e 48. Você acabou de curtir mais um bloco do Axé Litoral, bebê. O Axé continua, tá? Tem mais um pedacinho pra você poder curtir. É uma hora do melhor do Axé aqui na rádio, que é número um em audiência no Espírito Santo. E a gente continua aqui no nosso zap, o 999-861050. Mandar uns beijos aqui, muito especiais, pra Francine Simeão, do Serra Dourada, Evan Reis, de Vila Velha, Everton Basílio, de Serra Dourada 2, a Fernanda Kallen, de Cachoeiro, de Itapemirim. Beijo pra você. Abraço também pro Marcelo Sobrinho, de Eldorado, na Serra, Paulinho Porteiro, de Ferrosa, Wagner Freitas, de Nova Valverde. Abraço também pro Jefferson, de Jacaraípe, Gelber, de Cachoeira, de Itapemirim. Ana Paula Souza, um beijo, sua linda, mandando abraço pra galera em Prata, Minas Gerais, no Triângulo Mineiro. Ela é a Ana Paula, mandando um abraço pro esposo, maridão Renato Montarroios, acho que é isso, que é daqui, que é capixaba, e os irmãos dele, Rodrigo, Débora e Marcelo, que residem na Serra também. E bora ver os áudios que estão aqui, da galera que tá sintonizada. Fala, Dani, bom dia! Calma aí, vai, bom dia.
1: Bom dia, Gatizinha!
0: Ai, que delícia! Um beijo pra vocês, bom dia!
2: Aqui é Manuzinha e Maria Clara de Colatina.
1: Hoje vai dar Brasil!
0: Hoje vai dar Brasil, bebê! Solta o bubu vento! E solta o nosso Gil do Bigô também! Vai, Brasil!
3: Brasil!
0: Hoje vai dar quem?
1: Hoje vai dar Brasil!
0: É isso, bebê. Beijo pra você, a Manuzinha e a Maria Clara de Colatina. Gente, que delícia, né? Útero até coça, que isso. Abraço pra Ana Paula, de Laranja da Terra.
4: Gente, na piscina, meu amor, eu sou lá domingo.
0: A Manuzinha!
4: Como que você voltou? Eu tava com saudade.
0: Eu também tava, Manuzinha. Cheio de saudade de você.
4: Me ligou na missa agora, por isso que eu demorei mandar mensagem.
0: Entendi, agora você já tá de volta, né? Espero que você tenha rezado por mim, viu, Manuzinha? Um beijo pra você, sua linda. Aproveita hoje. Bom jogo do Brasil pra você e beijo pra toda a sua família também. Fala, Jodi!
5: Notizinho no litoral, eu tô legal. Tô só esperando o jogo, daqui a pouco eu tomo uma. Agora eu vou almoçar.
0: Eita, lasqueira, hein?
5: Coloca um AI aí, minha sugestão é essa.
0: Eu também acho.
5: Pra atender esse povo que tá dando pra cá contra o Brasil.
0: Eu também acho. Botar IA. Eu vou botar IA pra essa galera que tá mandando mensagem.
5: Você viu, ler o áudio deles, tá bom?
0: Eu também acho, Jodi. Jodi.
5: 1-0 Brasil.
0: Você falou tudo, Jodi. Falou tudo.
5: Meu Brasil. Um abraço.
0: Abraço pra você, Jojo. Vou botar uma IA pra trabalhar no meu lugar, porque eu também tô cansada de trabalhar. Loilson diz de São Caetano, Rio Novo do Sul. Valtair Costa, de Novo Horizonte, tá curtindo com a gente. Mandando abraço pra namorada, Aldenise, e a filha Nayane. Claro, pra ele, que é o Valtair Costa. Também tá falando que a vitória é brasileira hoje. Abraço pra Rita. Rita da hora, né, tizinha? Manda um beijo pra Roseli Machado, Michel, Michele, Rafaela e Ana Luísa. E claro, pra ela também, que é a Rita da hora e José de Anchieta. Um beijo pro Leonardo Nascimento, de Campinho da Serra 1. Kênia Carla tá curtindo com a gente, Vila Nova de Colares, Rosângela Rocha de São Torquato, Patrícia Brun de Colina de Laranjeiras, Aline, minha linda, do Alto Boa Vista, Roger Morogés, que tá curtindo com a gente lá no Resenha Bar em Colatina. Mandar um beijo também muito especial pra minha salvadora da minha vida, que é a Mel Cross. Eu não sei falar o sobrenome dela, não. Mas ela mandou mensagem aqui? Claro que não, né? Que ela não manda mensagem pra mim, mas o marido dela mandou mensagem aqui pra mim. Eu vi por cima aqui, ó. Ele falou assim, Natizinha, manda um beijo pra minha ruivinha maravilhosa, linda, gostosa, poderosa. Dizer que eu amo ela, a melhor personal da Academia Vix, melhor personal da Academia de Vitória. Tá fazendo um belo almoço com aquela receitinha da roça. E mais tarde, bora torcer pro Brasil. 2-1 pro Brasil.
3: Brasil!
0: É a Mel também, a melhor personal mesmo, que ela está me deixando no shape. Viu? Se hoje vocês falam assim, nossa, Natizinha, você tá um mulherão gostoso pra caramba. Mel Crosscobe. Ela manda localização pra você almoçar na casa dela? Não manda, mas pelo menos é isso, tá me mantendo no shape. Beijo pra você, Mel, e beijo também pro seu maridão Wagner aí, que te ama muito e que você bota ele pra trabalhar bastante, viu? Beijo!
4: O Brasil vai ganhar, fica?
6: De 3 a 2.
4: 3 a 2.
0: Ah.
4: E o outro time tem que fazer
6: 2.
4: Dois.
0: E quem mandou essa mensagem?
4: Narcisinha. A minha mãe quer o negócio do Belo, hein? Dá pra ela,
0: tá,
4: hein?
0: Tá bom.
6: E qual é o seu nome?
4: É o Danilo Rocha.
6: E na? Na litoral?
4: Tô legal.
0: Um beijo pra você, lindeza. Ó, o Belo, o sorteio do Belo já foi, mas daqui a pouquinho eu vou liberar mais um par de convites. É logo depois do Axé Litoral, o último bloco. Bora!
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1: Na Litoral tá legal, agora são 1h06, bebê. Encerrando agora o nosso quarto bloco do Axé Litoral. E todo domingo, a partir do meio-dia, tem 1 hora de axé pra você curtir na rádio, que é número 1 em audiência no Espírito Santo. Pode ficar tranquilo, tá? A gente toca as melhores músicas pra você poder se curtir aonde você estiver. Aqui no nosso WhatsApp, eu já vou liberar presente pra você poder curtir o Belo no Shopping Vila Velha, dia 8 de agosto. Vai ter Belo no Shopping Vila Velha e assim é pra concorrer ao par de convites, é Belo na Litoral. Senha Belo na Litoral, manda aqui no nosso WhatsApp 999-861050. Participa e boa sorte pra você, bebê. E antes de ir pro intervalo comercial, bora mandar aquele abraço. Pro Lucas Magalhães de Alvorada Vila Velha, Viviane Neves de Tabuazeiro, um beijo pra você. Abraço aqui pra galera, é a Luiz. O Eslaine da Cruz, de Cidade Continental na Serra, Ana Márcia, de Vila Nova de Colares, Bernadette Mendes, de Cocal, a Lu, de Campo Grande, também a Tatiana Oliveira, de Residencial Vista do Mestre, Cris, de Vila Graúna, Jéssica Abreu, do Jacaraípe, Residencial Jacaraípe, e Elaine Rodrigues. Elaine Rodrigues, de Serra Dourada 2. Um beijo também pra mais quem? Calma aí, que tem muita mensagem. O Jonei Carlos, de Nova Brasília. O William Moura, de Vila Batista. Neuza Silva, de Cristóvão Colombo. Paulo César, de Cocal, em Vila Velha. O Eric, tá curtindo com a gente em Serra... Vista da Serra 1. Um beijo pra você também. Volto já já com mais música.
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2: Na Litoral, tá legal, agora 1h25, bebê. Tá curtindo a melhor do estado, a Rádio Litoral FM. Tô de volta pra aqui, mandar seu beijo, mandar seu abraço, mandar um beijo também pra Júlia e pro Eltinho. Eles mandaram uma fotinha pra mim aqui no WhatsApp, tá vendo só? Eles estão voltando de Nilópolis, lá no Rio de Janeiro. Vi várias fotinhas deles na quadra da Beija-Flor, curtindo, aproveitando o Rio, climas cariocas. E agora tá voltando pro melhor estado do Brasil, que é o Espírito Santo, e curtindo a melhor rádio do Brasil também, que é a Rádio Litoral. Um beijo pra vocês, uma boa viagem de volta, Ju. Beijo pra você, beijo pra Eltinho também. Aproveitem a viagem, deve estar uma delícia, gente. Deve estar um trânsito, assim, gostosinho, porque a galera tá toda se preparando pro jogo e tudo mais. Então deve estar um trânsito, assim, suave na nave. Beijo pra vocês e bom retorno. Fala, Silene, bom dia.
3: Tizinha, hoje é o aniversário do meu vô.
2: É mesmo? E mandou esse áudio aqui, não falou o nome do vô. Esse Lene que mandou esse áudio da Netinha, como que é? Me conta essa história direito, gente. Vocês me deixam assim, mas nem sóis não contando tudo. Fala, Raquel.
4: Boa tarde, Netizinha.
2: Maravilhosa.
4: Que bom que você tá de volta,
2: gata. Tô de volta, meu amor.
4: Só me esclarece uma coisa aqui, que toda vez que você toca essa vuvuzela aí, o que passa na minha cabeça? Que é um gemidão do Matheus Trevisani, mas eu não sei se é o Matheus ou se é uma vuvuzela mal assoprada. Me esclarece aí, na Litoral tá mais
2: então,
4: que legal.
2: Então, essa vuvuzela aqui, eu tenho ela salva há um bom tempo aqui no meu computador. Vou ver o dia que eu salvei ela. Eu salvei essa vuvuzela em novembro de 2025, no ano passado, aparentemente, ou foi 2022, uma coisa assim.

0: da seleção brasileira de hoje, diga de passagem.
1: Oi! Boa tarde, Nativinha.
0: Boa!
1: Eita, Lelê.
0: Eita, Lelê.
1: Natural, eu tô mais legal.
0: Ah.
1: Manda beijo aqui para Berê, para meu filho Matheus e para todos os visitantes número 1. Litoral, mesmo pro Matheus Trevisani.
0: Exatamente.
1: Hoje no placar vai ser 2-1 pro Brasil. Ah! É nóis, Nativinha, Brasil. Eu pedi a... do menino pra bloquear esse Matheus Trevisani aí, que ele azarenta, né?
0: Ah, não, Matheus, ó.
1: E o Bruninho não bloqueou ele.
0: Exatamente.
1: Eita, Bruninho, amanhã ele me paga. Ah! Entendeu? Você tá doida? Beijo!
0: Um beijo, Berê, obrigada! Pois é, também acho que a gente tá na hora, já passou da hora da gente bloquear Matheus Trevisani. E agora com esse negócio da Copa, torcendo contra o Brasil, é mais do que indícios que merece ser bloqueado.
2: Boa tarde, Natizinha, bem-vinda de volta.
0: Oi, Cris!
2: Aqui é Cristiane de Barcelona.
0: Mandou seu áudio!
2: Na expectativa do jogo do Brasil e curtindo aqui o Axé Litoral.
0: Adoro!
2: Hoje é 2-1 Brasil, hein?
0: Um beijo pra você, Cris, ela é meio tímida assim pra mandar mensagem, mas mandou sua mensagem. Antes tarde do que nunca. Beijo, Cris.
3: Brasil!
0: O Leandro Vivaldi, do Rio Marinho. Boa tarde.
4: Boa tarde, Litoral.
0: Fala
4: boa
0: comigo.
4: Tarde, Natizinha. O Brasil hoje vai ser de 5-2.
0: Boa!
4: Aqui é Leandro, de Rio Marinho, Cariacica.
0: É isso, bebê. Daqui a pouquinho vai ter o jogo do Brasil, hein?
5: Muito boa tarde, Natizinha.
0: Fala,
5: Luiz. Motorista de aplicativo, Uber dos próprios gaúchos. Eu sou novo na programação, estou gostando muito do que
0: Ai,
5: eu
0: estou que bom que você está gostando, que bom, que bom, gostei.
5: Observando, lendo. Você é maravilhosa.
0: Obrigada.
5: É um grande prazer estar escutando a sua voz nessa rádio maravilhosa.
0: Estou de volta, estou de volta.
5: Na Litoral eu estou mais que legal. Um grande abraço a todos.
0: Um beijo pra você. Pois é, Luiz, eu tava de férias, tirei aí 20 dias de descanso, mas tô de volta com tudo a partir de hoje na Rádio Litoral. Até as próximas férias, né? Que a gente precisa sempre estar descansando. Beijo pra você, Luiz. Obrigada aí por estar gostando da rádio, que é o número 1 no Ibope aqui no Espírito Santo, viu? Abraço aqui também pra mandar pra mais quem? O Luiz Brusque de Cocal, Sidney da Ilha dos Aires, já tá tomando uma desde cedo. A Lígia. A Lígia mandando abraço pra Brunella e também pra galera de Alvarenga, Minas Gerais. Um beijo pra você. Falou que o clima tá gostosinho pra Copa lá em Alvarenga, Minas Gerais. A Vera do Pula Pula mandando beijos pra todo mundo, pra galera da Cadeira Cativa e toda a galera no sul do estado, em Cachoeiro. A Adriana Reis de Itapuã. Natizinha, bem-vinda de volta. O sol não está nem querendo aparecer ser hoje, triste pela sua pelo seu retorno em pleno domingo, tá vendo? Só pra mim também não ficar mais triste. Um beijo pra você, Adriana. Vou botar a bubuzela pra você, que ela falou que hoje vai dar Brasil, hein?
6: Ah!
0: É isso. Marilândia Rosário, de São Pedro 3. Abraço pro Gonçalves, do Planalto, lá em Linhares. A Gislaine Silva tá por aqui. David Vieira. Xaninha, de Soteca. Um beijo pra você, Xaninha. Abraço aqui também pra galera, que é o Jairo. Jairo Liberato, de Fundão. Manda abraço pro meu sogro, pra minha sogra e minha gatinha, Amanda, também. Todo mundo sintonizado na Rádio Litoral. A Silva Carmelina, de Serra Dourada 2, a Regiana Ponte, de Araraquara, Cachoeira de Itapemirim. Um beijo também pro JC Silva, é o Júnior de Colatina. Um beijo pra você, Júnior. E pra fechar, a Nilda. Oi!
7: Bom dia, Natizinha, que
0: Bom
7: é a Nilda
0: dia.
7: De Colina de Laranjeiras. E hoje o Brasil vai ganhar de 2-0. Na Litoral, eu tô mais que legal.
0: Um beijo, Nilda!
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0: 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Muito obrigado.
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0: Litoral Tô Legal, bebê. Agora 1h43. Acabou de curtir Zé Felipe e MC Dani. Toma, toma, vapo, vapo. Tava aqui no Toma, Toma, Vapo, Vapo. Quase mosquei.
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0: É, gente, tô no clima da seleção brasileira, né? Já tá aqui faltando menos de 15 minutos, 17 minutinhos aí pra encerrar meu expediente. Então, a tiazinha já tá aí meio que comendo mosca. Até porque hoje é o meu retorno. Então, vocês têm que me desculpar pelos erros aqui na programação, tá? Mandar um beijo aqui pra Luísa. Mandou seu áudio. Fala, Luísa. Oi.
2: Litoral. Eu amo vocês. A Litoral
0: gente também,
2: legal.
0: Lideza.
2: Hoje eu estou com as minhas netas. Com a minha neta, com minhas bisnetas.
0: Nossa,
2: que elas moram comigo.
0: Que legal.
2: Que domingo legal.
0: Adoro.
2: Na
0: Litoral.
2: Estou mais que legal. Que dia abençoado para vocês.
0: Hoje tá mesmo.
2: Domingo abençoado.
0: Obrigada, Luísa.
2: Uma boa semana.
0: Uhum.
2: E para nós também, né? Manda um abraço aí para a família toda.
0: Quem é essa família?
2: Luz, Sol, Yasmin, que mora comigo, minhas duas bisnetas.
0: Uhum.
2: Na Litoral estou mais que legal.
0: Um beijo, Luísa. Beijo para toda a sua família também. Para Flávia Cristina de Maria Ortiz. Beijo, Flávia. Elisângela Gonçalves em Jardim Camburi tá curtindo com a gente. A Leia de Bandeirantes em Cariacica. Um beijo, Leia. Para Helene Ricarte de Serra Dourada 2. Luciana Ângelo, um beijo para você. A Cildo Carvalho de Coqueiral de Taparica. Roberta Falcão do Residencial Coqueiral. Nayane de Souza do Alvorada. Um beijo para você. Para Ramuandra Alves de Jardim Carapina. Isso aí, eu tô com saudade não. Esse não, esse aqui é o Arlindo. Arlindo da Metaltech, mandando abraço pra ele e também pra Viviane, voltando pra Vila Velha, tô na estrada. Um beijo pra vocês. Viviane, meu amor, Viviane corajosa, né? Você tá doido. O Capixaba Tonori também tá aqui curtindo com a gente, mandou beijo aqui pra galera. Deixa eu ler a mensagem
3: que
0: dele direito.
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0: Quem pedindo a música do Exalta Samba, tá vendo aquela lua e tá curtindo a Rádio Litoral, é o Capixaba Tonori. Jaqueline de Linhares, mandando um beijo pra ela e pra toda a família de Linhares. A Pamela, Natizinha, manda um abraço pra mim, Pamela, pro Lincoln, Ana Clara, meu genro Silvio, a galera aqui no Romão, curtindo a Rádio Litoral. Um beijo pra vocês. Fala comigo, bebê.
4: Oi, Maquininha.
0: Oi.
4: Brasil 5-0.
0: Rapaz.
4: Brasil 5-0. Aqui é Marisol, de Caxias de Itapemirim.
0: Aham.
4: Brasil 5-0. Vamos.
0: É isso aí, bebê.
5: Brasil.
0: Hoje vai dar Brasil 5-0 pra cada Marisol, hein, rapaz?
6: Olá, boa tarde, Natizinha. Mande um salve aqui pra galera de Nova Viçosa curtindo o Axé Litoral.
0: Uhum.
6: Diretamente da Bahia para o Espírito Santo.
0: É a Bahia,
6: Linho, Costa e Sol de Nova Viçosa. Hoje é 3-0 pro Brasil. Vamos
0: Eita.
6: Pra cima, já pode, né?
0: Já pode, já passou da hora. Por mim, eu tava tomando uma enquanto trabalho. Só não pode porque tem câmera agora. Se não tivesse câmera, quem sabe? A Cláudia, Cláudia do Rio Marinho de Vila Velha, Cláudia Almeida. Abraço aqui também, mandando um recado. É um recado anônimo, tá? Falou assim, Natizinha, manda um recado pra mim anônimo, pra minha mãe que está do... Aí, e saiu pro lado de Vitória, mas ela não quer saber mais sobre mim e meus irmãos desde 2020. O nome dela é Melice, mas eu tô aqui curtindo, com saudade dela. E se ela estiver ouvindo essa mensagem, mãe, por favor, larga essa vida, que eu e os meus irmãos estamos com saudades de vocês. Tá, mandando um beijo pra mamãe Melice, que os filhos estão com saudade dela. Ai, gente, gracinha. Ai, parte até o coração, gente. Um beijo pra vocês. Espero que dê tudo certo com a família de vocês, viu? Um beijo pra Gil Souza do Prolá, tá curtindo e comemorando aniversário, fazendo aquele churrasquinho, curtindo a Rádio Litoral. O Gilvan manda uma mensagem também.
7: Ei, Natizinha, hoje é Brasil na certa, com certeza, é Brasil.
0: Ah.
7: Beijo pra vocês e pra todo mundo ali Rádio Litoral.
0: Valeu, Gilvan, um beijo pra você. Hoje vai dar o quê? Fala comigo, ó. Vai dar Brasil, bebê. Abraço aqui também pra Fernando de São Pedro. Oi, fala, Fernandinho.
8: Boa tarde, minha amiga Natizinha. Aqui é Fernando de São Pedro, na Litoral Tomás, que legal.
0: Aham.
8: Brasil é 2-0, hein?
0: Boa.
8: Vamos cortar o pescoço de Matheus.
0: Rápido.
9: 150 metros.
0: É isso. E você manda também a senha pra concorrer a parte de convite pra curtir Belo no Shopping Vila Velha, dia 8 de agosto. Senha Belo na Litoral. Manda aqui no nosso WhatsApp, o 999-86-1050, pra você concorrer ao parte de convite pra curtir Belo. Se você também tá curtindo aqui a Rádio Litoral, faz o favor e me marca lá no Instagram. Meu Instagram é o @onatizinha. Tô voltando hoje das férias. Se você estiver me curtindo, me vendo, assistindo, ouvindo a Rádio Litoral, pode me marcar aí que eu vou repostar você que me mencionar nos stories, tá bom? Enquanto isso, bora continuar curtindo mais música. Aí, ó, tá quase dando minha hora de ir embora, tá? Então manda sua mensagem no zap e me marca lá no Instagram também. Bora, Thiaguinho, desencana, bebê!
10: Sim.

0: Muito legal, bebê. Agora encerrando com o Pixote. Meu amor, gente, essa música aí foi feita pra quem gosta de sofrer, não é isso? Mas agora a gente vai saber quem vai sofrer curtindo o Belo no Shopping Vila Velha no dia 8 de agosto. E quem faturou seu par de convites foi você, Amanda Moreira Martins. Final de telefone 9175 de Guarapari, Espírito Santo.
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0: E depois dessa, encerrando com resultado de promoção, Nathzinha tá indo. Voltei das minhas férias, definitivamente. Amanhã a gente se reencontra a partir do meio-dia aqui na rádio, que é o número 1 do Ibope. A partir do meio-dia, durante a semana inteira, tá? A gente vai estar curtindo aqui na Rádio Litoral. E claro, quero sua companhia lá no meu Instagram. Me segue lá no @onatizinha. Mandar um beijo pra maravilhosa. Vou até botar a câmera aqui na frente. Pra Jaine Cunha. Ela tá curtindo a gente. Tá me assistindo também, né, Jaine? Ó, um beijo pra você, minha amiga. Obrigada pelo carinho, pela sua companhia nesse domingão. Pra Jerusa Pisaia. Natizinha, manda um alô pra nossa turminha aqui em Buenos Aires. Ela também fez um story lá, me marcou. A galera tá curtindo. Na concentração pra assistir o jogo da nossa seleção brasileira. Tá lá no jogo junto com ela, né? O Rony, Lucas, Carol. Calma aí que tem mais gente pra mandar. Lucas, Carol, Antônio, Eliane, Brendo e Bernardo também. E um especial pra ela, que é a Jerusa Pisaia, tá curtindo com a gente lá em Buenos Aires. Um beijo pra vocês e um bom jogo pra vocês também. Ficou muitas mensagens pra trás, não deu pra rodar todo mundo. Tem aqui Vanuzinha Brioli, Careca Paraguaio, William Moura, Elisete Anjos. Não deu pra rodar todo mundo, mas amanhã eu tô de volta a partir do meio-dia, esperando por você e, claro, mandando suas mensagens também aqui na Rádio Litoral. A partir das 5 horas da manhã tem Solzinha também te fazendo companhia hoje. Continua aqui na Rádio Litoral, daqui a pouquinho tem Pagodez, tem DJ Jonas, tem Segue o Baile, tem Somos Capixabas. Você também pode mencionar lá no meu Instagram. Eu tô voltando hoje, me marca lá no Instagram, tô repostando todo mundo que tá me marcando lá no meu Instagram, no @onatizinha. Então me segue lá e um beijo no coração de vocês. Um bom jogo pra todo mundo. A partir das 5 horas estaremos juntos torcendo pelo Brasil pra arregaçar contra a Noruega. Beijo pra vocês, amanhã eu tô de volta. Muito, muito, muito, muito feliz de estar de volta com vocês, tá? Obrigada por todo o carinho, todas as mensagens que eu recebi aqui hoje. Vocês são espetaculares. É porque eu não posso falar um palavrão, senão eu falava um palavrão pra falar aqui que vocês são foda pra caramba. Um beijo pra vocês e até amanhã, bebê!
4: Olha a bubuzela, Nath!
0: Ah.
1: Brasil!
0: Ui, vai lá no Instagram, ô Nathzinha. Até amanhã, bebê!
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0: Litoral, eu tô legal, e é isso aí, boa tarde pra você ligado aqui na Rádio Litoral, eu sou o Jonas Vidal, tô com você agora até as 8 horas da noite, com muita música pra você, lembrando que daqui a pouquinho às 5 horas tem nosso Segue o Baile aqui na Litoral, tá certo? Vambora começar com aquele pagodinho, vambora começar com Pagode 10.
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Na Litoral Tô Legal, muito bem, fechando nosso pagodinho, ó, Pago 10, aquela sequência de músicas de pagode que você gosta, né? Verdade, é muita música boa pra você curtir com a gente aqui. Falando em música, a música não para no seu domingão.

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0: Na Litoral, eu tô legal, você tá curtindo o nosso Domingão, muita música no seu fim de semana, no seu Domingão. Lembrando que daqui a pouquinho, às 5 horas, tem Segue o Baile comigo, DJ Jonas Brau. Preparei uma sequência sensacional, o melhor do funk, pra você, pra todo mundo aí ouvir, tá bom? Então fica ligado aí que eu vou pro intervalo, mas daqui a pouquinho tem mais música pra você.
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0: na Litoral Tô Legal, Domingão, estamos de volta.
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0: 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Na Litoral, eu tô legal, muito bem. Boa tarde pra você ligado aqui na programação. Excelente domingo pra você. Obrigado, obrigado pela companhia, pela audiência. Tamo juntão até as 8 horas da noite. Eu sou Jonas Brau, aqui na Rádio Litoral, em toda a rede, né? Linhares, Colatina, Cachoeiro, Grande Vitória, todo o planeta, né? 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Então, deixa de curtir com a gente.
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1: Na Litoral, tô legal, fechando mais uma sequência de músicas, eu falei pra você que é muita música no seu fim de semana, no seu domingão. E ó, tamo juntinho, hein, juntinho até as 8 horas da noite, continue com a gente, muita música em toda a rede litoral. Pessoal de Linhares, Colatina, Cachoeiro, aqui na Grande Vitória também com a gente, enfim, onde quer que você esteja, muito obrigado por escolher a Rádio Litoral pra ser sua companhia nesse domingão, tá bom? Daqui a pouquinho a gente tá de volta. 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
3: Na Litoral, tô legal? Muito bem. Falei no bloco anterior que aqui toca muita música e isso aqui tá pra comprovar agora. Afinal de contas, começando agora 60 minutos de música direto pra você.
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4: 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Na Litoral, eu tô legal, tá curtindo 60 minutos de música? Isso mesmo, 60 minutos direto sem nenhum intervalo no seu domingão, merece, né? É bom demais. E claro, só ouvindo música boa aqui na Rádio Litoral. 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

0: na Litoral. Tô legal, fechando mais uma sequência de músicas aqui no nosso programa, na nossa programação da Rádio Litoral FM. Eu sou o Jonas Brau, tô com você até as 8 horas da noite em toda a Rede Litoral. Aquele boa tarde pra turma que tá aí em Cachoeiro de Itapemirim, a galera de Colatina, a galera de Linhares. É isso aí, muito obrigado. E claro, você aqui da Grande Vitória, aqui que está ouvindo a gente aí na nossa programação em 102,3 aqui em Vitória, né? Ou no nosso site, litoralfm.com.br, tem o nosso aplicativo, aliás, o aplicativo e site novos, tá? Novinho em folha pra vocês. Tem muita coisa bacana no site, litoralfm.com.br, e também no nosso aplicativo. Inclusive, ó, dica do Brau pra você. Entra lá que tem um montão de promoções, tá? É lá no site, tem sempre o link das promoções. Lembrando também que você pode, inclusive, ir lá no Instagram, @RadioLitoralFM, pra ficar por dentro de tudo que tá acontecendo aqui nos bastidores, quais promoções, quais prêmios a gente tem pra você, tá bom?
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0: 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Tô legal, fechando mais uma sequência de músicas. Eu falei pra você que é muita música no seu fim de semana, no seu domingão. E ó, tamo juntinho, hein? Juntinho até as 8 horas da noite. Continue com a gente. Muita música em toda a rede Litoral. Pessoal de Linhares, Colatina, Cachoeiro, aqui na Grande Vitória também com a gente. Enfim, onde quer que você esteja, muito obrigado por escolher a Rádio Litoral pra ser a sua companhia nesse domingão, tá bom? Daqui a pouquinho a gente tá de volta.
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0: Boa noite, na Litoral, tô legal e estamos de volta. E agora, finalzinho de domingo, né? Finalzinho de tarde, comecinho de noite. O que cabe? Cabe muito bem o nosso Pagodés. Vambora curtir!
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2: Esse lindo samba eu tive a oportunidade de escrever com o Elinho do Salgueiro.

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2: É só pra dar aquele gostinho na Litoral. Eu tô legal, fechando o nosso Pagodez. Muito pagode pra você. Sempre aqui na programação, aquela sequência de pagode que você gosta, que você curte. Tem música nova, música, músicas das antigas, tem regravação. Gente, ó, o pagode tá bombando. E aí, claro, a gente segue com muita música aqui na Rádio Litoral.

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4: Xiii, papai. Começou a descaração, hein? Que swing é esse, pai?

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2: 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Na Litoral eu tô legal, esse é o nosso mexe com a gente. Opa, levanta a mãozinha, quem dançou, quem curtiu bastante, sabe as coreografias de cor, né não? E tem tudo a ver, né, o verãozão com essa sequência do mexe com a gente e Rádio Litoral. É isso aí, na Litoral o seu verão é muito mais legal. É isso aí, fechando o nosso mexe com a gente, mas ó, mais músicas pra você. Continue ligado aqui. Oh.

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1: Fala aí, Encontrinho! Vitor Lima, Encontrinho,
2: de propósito!
1: Obrigado pela presença de vocês e pela voz de vocês aqui nesse momento.

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3: Na Litoral, eu tô legal, muito bom, muito bom. Fechando aqui a minha participação na programação da Rádio Litoral neste domingão. E aí, curtiu bastante? Continue ligado, continue aproveitando sempre muitas músicas boas aí no fim de semana, durante todo dia, 24 horas de programação bacana pra você, certo? E claro, né, sempre os melhores prêmios. Você pode ir lá no nosso Instagram, @litoralfm, ou também no site litoralfm.com.br. Continue nos ouvindo no site litoralfm.com.br, ou no aplicativo, ou na Alexa, ou então nas frequências aí do Espírito Santo, em todo o Espírito Santo, não é isso? Abração pra você, aproveite bastante o restinho de domingo, tchau, tchau. Ah, lembrando, pra você que ouve a gente em 102,3 aqui na Grande Vitória, amanhã, 5 da tarde, tem Segue o Baile pra você. Valeu, tchau.
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2: Com você, churrasquinho. Essa é a nossa música, compadre.